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1: Hora certa. 9:26.
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1: Nove e 58.
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1: E 12. 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
2: Meia-noite 2. 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
1: Uma e três.
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2: Hora certa. 2 horas.
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2: Hora certa. 3 horas.
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2: Quatro e um. 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
3: Hora certa. 5:01.
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2: Hora certa. 6:02.
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3: Sete e quatro.
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1: Hora certa. 8:03.

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2: Hora certa.
3: 11 horas.
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1: Meio-dia e 9. Aqui na

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1: E 9. 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
1: Hora certa. 10h20.
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1: Hora certa. 4:09.

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2: Quatro e 58.
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1: Hora certa. 6:09.
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2: Hello Black Peoples, hoje eu trago um especial de uma banda que inicialmente era de jazz, passou a ser uma banda de funk e soul music. Estamos falando de Kool & The Gang, e vamos começando com Funk's

0: A Soul Music começou, de certo modo, em 1961 com as canções de Solomon Burke, incluindo Cry to Me, Jazz of Rich e Down in the Valley. São considerados clássicos do gênero. Ray Charles, é claro, já havia desfrutado de enorme sucesso, também na Atlantic Records, assim como James Brown e Sam Cooke. Cada um desses cantores, no entanto, poderia ser considerado como um fenômeno isolado. Porém, foi somente com a união de Solomon Burke e da Atlantic Records que se pôde começar a ver algo parecido com um movimento. 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
2: Hora certa. 7:15.

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1: Crazy Rock People. Estamos começando o programa Clássicos do Rock. Com as melhores pedradas do rock de todos os tempos. 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Hello, Crazy Rap Peoples. O programa de hoje é dedicado aos fãs de Nazaré. Vamos começando com Bebe

0: As bandas de rock progressivo tomavam emprestado ideias musicais da música clássica, do jazz, da música eletrônica e da música experimental. Suas canções variavam de umas belas e exuberantes melodias para atonais, dissonantes e complexas harmonias. Poucos grupos atingiram grande sucesso comercial, mas muitos foram uma legião de seguidores, entre os quais Pink Floyd, Yes, Marillion, Rush, Jethro Tull, Supertramp, Genesis e alguns outros grupos menos notáveis, que foram capazes de alcançar a complexidade de suas canções no bojo de sucesso convencionais, angariando um público maior.
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1: Hora certa. 8:29.
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